0: país.
1: Sexta-feira, 18 de setembro de 2026.
0: Vamos ao destaque do dia.
1: Ação integrada para o enfrentamento ao crime organizado no Rio de Janeiro.
0: Estratégia apresentada aposta em inteligência e atuação coordenada para cortar a logística das organizações criminosas. Pablo Mundim.
2: Entre janeiro e setembro, 16 operações integradas no estado resultaram em mais de 3.300 prisões e na apreensão de quase 1.200 quilos de drogas.
1: Prova de vida é automática para quem comparecer às urnas.
0: Voto é uma das formas utilizadas pelo INSS para garantir a manutenção de pagamentos. Thaís de Araújo.
3: A medida faz parte de uma mudança no procedimento, que deixou de exigir que o aposentado se desloque a uma agência para a prova de vida.
1: A prova nacional docente será aplicada neste domingo em todo o país.
0: A avaliação pode ser usada em processos seletivos e concursos públicos para professores. Edinaldo Júnior.
4: A avaliação é destinada a concluintes de licenciaturas, graduados e profissionais da educação interessados em utilizar a nota em processos seletivos para a carreira docente.
1: Hoje, na apresentação da Voz do Brasil, Nazi Brum e Mariana Jungmann.
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1: Ações integradas para o enfrentamento ao crime organizado envolvem União, estados e municípios no Rio de Janeiro.
0: Hoje foram apresentadas ações que apostam em cooperação, inteligência e integração.
1: A ideia é trabalhar na proteção das rotas, retomar os territórios e retirar o poder econômico das organizações criminosas.
2: União, estado e município juntos no enfrentamento ao crime organizado no Rio de Janeiro. A estratégia apresentada nesta sexta-feira aposta em integração, inteligência e atuação coordenada para dificultar a circulação, o abastecimento e o financiamento das organizações criminosas. A atuação está organizada em três frentes. A primeira protege corredores logísticos estratégicos, com ações nas divisas do estado do Rio, com São Paulo, Minas Gerais e Espírito Santo, além de áreas da cidade fluminense, como a Avenida Brasil, a Linha Vermelha e a Linha Amarela. A segunda apoia a recuperação de territórios. E a terceira fortalece a segurança municipal. Uma estratégia de integração das forças nacionais e estaduais para combater o crime, disse o secretário nacional de Segurança Pública, do Ministério da Justiça e Segurança Pública, Chico Lucas Veloso.
5: Integração entre forças federais, forças estaduais e forças municipais, integradas pela inteligência, tratando com firmeza o crime e respeitando o cidadão.
2: Os acordos de cooperação entre o Ministério da Justiça e o Estado do Rio têm vigência de 5 anos. Com o município, a parceria prevê a formação da Força Municipal. Disse o ministro da Justiça e Segurança Pública, Wellington César Lima e Silva.
6: Se o crime se pretende organizado, o Estado tem que ser muito mais organizado. A mensagem tem que ser forte. E a mensagem forte é usar a integração junto com a inteligência e junto com todos os mecanismos modernos e tecnológicos que temos para combater o crime.
2: Entre janeiro e setembro, 16 operações integradas coordenadas pela Secretaria Nacional de Segurança Pública no Estado resultaram em mais de 3.300 prisões e na apreensão de quase 1.200 quilos de drogas. Reportagem Pablo Mundim.
0: Esclarecer fake news envolvendo a reforma tributária.
1: E promover a capacitação de profissionais, gestores e da sociedade sobre o tema.
0: Esse é o objetivo de uma força-tarefa da Receita Federal junto a outros órgãos.
7: Em uma ação conjunta com o Conselho Federal de Contabilidade, o SEBRAE e a Federação Nacional das Empresas de Serviços Contábeis, a Receita Federal anunciou uma força-tarefa para esclarecer sobre a reforma tributária e o eventual surgimento de notícias falsas, as fake news, no processo de implementação das novas regras. Entre as ações está um treinamento gratuito sobre as mudanças da reforma. O curso é voltado principalmente para profissionais da área e gestores, mas pode ser acessado por qualquer cidadão que deseje entender as novas regras. O secretário da Receita Federal, Robson Barreirinhas, falou da importância dessa capacitação.
8: A gente sabe que tem muita desinformação nas redes sociais, muita gente promovendo desinformação. Olha, vai ser um desastre a reforma, olha o problema que você vai ter. A nossa orientação é que busque o profissional Nacional de Contabilidade. Acompanhe os nossos cursos, as nossas orientações. É um curso sistematizado, desde a orientação mais geral, mas até aquela mais aprofundada em relação aos lançamentos contábeis.
7: Durante todo o ano de 2026, está sendo realizada a fase de testes e adaptação operacional da reforma tributária. Entre 2027 e 2032,

A reforma passará a ser implementada de forma gradual. A previsão é que em 2033 o modelo já esteja completamente ativo. A reforma tributária substitui 5 impostos sobre o consumo por um modelo unificado, o IVA, Imposto sobre Valor Agregado. O presidente do Conselho Federal de Contabilidade, Joaquim Bezerra, comentou os impactos da reforma.

0: disponível em gov.br/Receita Federal, na aba Reforma Tributária do Consumo. A página conta também com orientações, manuais e um painel com informações que desmontam fake news. Reportagem Luana Karen.
1: Quem recebe aposentadoria, pensão ou benefício assistencial do Instituto Nacional do Seguro Social e votar nas eleições deste ano, poderá ter a prova de vida registrada automaticamente.
2: Isso porque o comparecimento às urnas é uma das formas reconhecidas pelo INSS para confirmar que o beneficiário está vivo.
3: Aposentados e pensionistas podem contar com mais uma forma de realizar a prova de vida, o comparecimento às urnas. O INSS recebe os dados da Justiça Eleitoral e faz o registro automaticamente. A medida faz parte de uma mudança no procedimento, que deixou de exigir que o aposentado se desloque a uma agência para a prova de vida. O próprio INSS cruza informações de diferentes bases do governo para verificar se a pessoa continua viva. Nas eleições municipais de 2024, a Justiça Eleitoral registrou dados de mais de 20 milhões de beneficiários. Desse total, cerca de 5 milhões tiveram a prova de vida atualizada. É o que explica o ministro da Previdência Social, Volney Queiroz.
4: É uma portaria de 2022 e que foi validada na eleição de 2024. Então, todas aquelas pessoas que compareceram às eleições de 2024 tiveram o comparecimento eleitoral com prova de vida. Então, agora em 2026, novamente, as pessoas que precisarem fazer a prova de vida, comparecendo às urnas em outubro, elas validam a sua vida com o comparecimento eleitoral.
3: Mas votar não é a única forma de fazer a prova de vida. O procedimento automático do INSS também passa por outros registros utilizados pelo governo, como, por exemplo, a renovação da Carteira Nacional de Habilitação. Quando necessário, também podem ser utilizados meios digitais ou presenciais. Entre as opções estão o reconhecimento facial pelo aplicativo GovBR e o atendimento nos balcões ou nos terminais de autoatendimento do Banco Pagador, quando esses serviços estiverem disponíveis. A orientação é acompanhar a situação pelos canais oficiais do INSS. Quem estiver com a prova de vida pendente poderá receber uma comunicação para regularizar a situação. As informações podem ser consultadas pelo telefone 135 ou pelo aplicativo e site Meu INSS. Reportagem Thaís de Araújo.
1: Quando alguém pega o dinheiro ou mexe nos bens de uma pessoa idosa sem ela permitir, isso também é uma forma de violência.
2: É o chamado abuso patrimonial e financeiro. Pode acontecer quando alguém usa a aposentadoria do idoso, fica com o cartão ou a senha, vende um bem sem autorização ou até faz empréstimos no nome da pessoa.
1: E é importante ficar de olho nesses sinais e saber onde denunciar.
5: De acordo com o Ministério dos Direitos Humanos e da Cidadania, a violência patrimonial e financeira contra a pessoa idosa ocorre quando o dinheiro, benefícios, bens ou documentos são apropriados, retidos ou utilizados sem autorização. Entre as situações estão o uso indevido de aposentadorias, a retenção de cartões e senhas, a venda de bens sem consentimento e a contratação forçada de empréstimos. Também são considerados abusos a oferta de empréstimos sem solicitação clara, a emissão de informações sobre taxas e contratos e golpes como boletos falsos, falso parente e extorsões por aplicativos de mensagens. Suspeitas ou casos de violência podem ser denunciados pelo Disque 100 gratuitamente, 24 horas por dia. O canal recebe denúncias de vítimas e testemunhas, inclusive de forma anônima. Também é possível pelo WhatsApp no número 61 99611 0100, ou pelo Telegram, procurando por Direitos Humanos Brasil. Também é possível procurar delegacias de polícia, o Ministério Público, as defensorias públicas e serviços de assistência social e saúde em situação de risco imediato. A orientação é ligar para o 190. Dilson Santa Fé, para a Voz do Brasil.
2: O Disque 100 é um canal que acolhe e encaminha denúncias de violações dos direitos humanos no Brasil.
1: Entre 1º de janeiro e o início de setembro deste ano, foram recebidas mais de 508 mil denúncias, segundo o painel de dados da Ouvidoria Nacional de Direitos Humanos.
2: E para que ninguém deixe de recorrer a esse canal por falta de informação, conheça agora os principais mitos e verdades sobre o serviço.
6: O Disque Direitos Humanos, conhecido como Disque 100, nunca desliga. Está disponível 24 horas, todos os dias, inclusive aos sábados, domingos e feriados. A equipe acolhe as denúncias de grupos vulneráveis, como idosos, indígenas, crianças e adolescentes e pessoas com deficiência, e direciona às instituições competentes.

0: A desinformação pode dificultar o acesso da população brasileira ao serviço. Por isso, vamos conhecer agora alguns mitos e verdades relacionados ao Disque 100.
1: A pessoa denunciante deve ser identificada?
0: Mito. O denunciante não é obrigado a se identificar, mas para isso, o anonimato deve ser solicitado durante o atendimento.
2: O Disque 100 substitui serviços de emergência?
0: Isso também é um mito. Um serviço não substitui os outros. Em cenários de perigo iminente, não hesite em procurar a Polícia Militar pelo 190, o Corpo de Bombeiros ligando 193 ou o SAMU no 192.
3: Se comprovada a violação, o agressor poderá ser responsabilizado?
0: Verdade, mas sempre respeitando o devido processo legal e observando o direito ao contraditório, ampla defesa e a presunção da inocência. Lembrando que os profissionais da ouvidoria não entram em contato com o denunciante ou com a vítima para comunicar o desfecho da denúncia. Caso o denunciante queira receber atualizações, é necessário entrar em contato com o Disque 100 e informar o número de protocolo recebido no momento da denúncia.
4: E se a denúncia for feita de má fé, o denunciante poderá responder judicialmente?
0: Também é verdade. No Brasil, existem mecanismos legais que permitem a responsabilização de quem aciona serviços públicos com má fé. Por isso, o serviço Disque 100 e outros canais de denúncias devem ser utilizados com responsabilidade.
5: É preciso apresentar provas materiais para a abertura de um protocolo de denúncia?
0: Mito. As provas ajudam na apuração, mas não são obrigatórias, porque nem sempre é possível reunir materiais que comprovem uma violação. Mas algumas informações são essenciais para o prosseguimento da denúncia, como o nome da vítima e do autor, local, data e a descrição do episódio. Vale lembrar que a ligação para o Disque 100 é gratuita e, além do atendimento telefônico, o serviço recebe denúncias pelo WhatsApp, Telegram, videochamadas em língua brasileira de sinais e presencialmente na sede do Ministério dos Direitos Humanos e da Cidadania, em Brasília. Reportagem Graziele Bezerra.
6: E quem precisar recorrer ao Disque 100 pelo WhatsApp, anote aí, o número é 61 99611 0100.
7: A prova nacional docente, a PND, será realizada neste domingo, dia 20, em 806 cidades de todo o país.
6: A avaliação pode ser usada em processos seletivos e concursos públicos para a carreira de professor da educação básica.
8: Neste domingo acontece a prova nacional docente. A avaliação é destinada a concluintes de licenciaturas, graduados e profissionais da educação interessados em utilizar a nota em processos seletivos para a carreira docente. Nesta edição, a PND tem uma função a mais. A mesma avaliação teórica será utilizada como Exame Nacional de Desempenho dos Estudantes, o ENAD das licenciaturas. A prova avalia a formação dos estudantes que pretendem atuar na educação. O diretor de graduação do Instituto Federal do Tocantins, Daniel Marra da Silva, destaca que a avaliação é fundamental para certificar o conhecimento dos futuros educadores e dos cursos de licenciaturas.
9: Além de avaliar o desempenho do estudante no curso e nos dar um retrato de como que o curso está sendo desenvolvido mesmo, da qualidade, ou nos oferece subsídios para melhorias, né? Também oferece essa oportunidade ao estudante de, a partir do desempenho, assumir um concurso público por instituições que adotem esse sistema.
8: A prova tem duas partes. São 30 questões objetivas e uma discursiva de formação geral docente, além de outras 50 questões específicas da área de licenciatura. Ao todo, são 21 áreas avaliadas, entre elas pedagogia, matemática, história, geografia e educação física. Elisiane Marim Galeazzi, estudante de Farroupilha, no Rio Grande do Sul, vai participar do exame e fala como se preparou.
10: É importante desenhar desenvolver uma boa capacidade de interpretação, relacionando os conteúdos estudados com as situações concretas da prática docente.
8: João Antônio, estudante de Física em Palmas, Tocantins, também vai participar. Para ele, a carreira já está definida e será dentro da sala de aula.
11: A gente vê uma grande tendência a pessoas desistirem da educação, da sala de aula. Eu me sinto transformado pela educação e eu quero levar isso para frente.
8: É preciso ficar atento aos horários. Os portões abrem ao meio-dia e fecham em preto.

0: preferivelmente à 1 da tarde, pelo horário de Brasília. A prova começa às 1h30 e termina às 7 da noite. O candidato deve levar documento oficial com foto e caneta esferográfica preta de material transparente. O celular e outros eletrônicos devem ser desligados e guardados no envelope porta-objetos. O local de prova está no cartão de confirmação da inscrição disponível no sistema PND. Colocução de Edinaldo Júnior, reportagem Pablo Mundim.
1: Hoje é Dia Nacional de Conscientização e Incentivo ao Diagnóstico Precoce do Retinoblastoma,
2: que é o câncer nos olhos mais comum em crianças.
1: A melhor estratégia de combate à doença é observar os olhinhos e fazer exames preventivos.
2: E o tratamento está disponível no Sistema Único de Saúde.
3: O retinoblastoma é um tipo raro de câncer ocular que se desenvolve na retina. Ele acomete principalmente crianças com menos de 5 anos de idade. É o tumor intraocular mais frequente na infância. A chefe do Serviço de Oncologia Pediátrica do Instituto Nacional do Câncer, o INCA, doutora Sima Firman, fala dos sintomas da doença.
4: Os principais são a leucocoria, que é o reflexo branco na pupila quando a luz incide. Mas tem outros sinais e sintomas também importantes, como o estrabismo, ou mesmo o olhinho vermelho, né, que fica vermelho, ou dor, ou queda da visão. São sintomas importantes e que merecem uma investigação o mais rápido possível.
3: E hoje é o Dia Nacional de Conscientização e Incentivo ao Diagnóstico Precoce do Retinoblastoma. Descobrir a doença com antecedência é fundamental para um tratamento de sucesso, com até 98% de cura, diminuindo assim as chances de cegueira. O retinoblastoma ganhou maior visibilidade após a filha dos jornalistas Tiago Leifert e Dayana Garbim receber o diagnóstico da doença. Depois disso, o casal criou uma ONG e uma campanha De Olho nos Olhinhos, que incentiva pais e responsáveis a fazerem pelo menos um exame de vista a cada 6 meses para afastar o risco da doença. A campanha tem o apoio do Instituto Nacional do Câncer. Tiago Leifert fala da importância do diagnóstico precoce.
5: O retinoblastoma atinge crianças de 0 a 5 anos. Elas não vão falar que elas não estão enxergando, elas vão tentar se adaptar. E cabe a nós, os adultos que estão ali em volta, a gente tem que ficar de olho nos olhinhos. Então a gente decidiu compartilhar com as famílias para que as pessoas pudessem chegar ao tratamento antes do que a gente conseguiu. Não só as famílias, também professores, a tia da creche, grupo do futebol, do seu condomínio, todo mundo tem que ficar de olho nos olhinhos.
3: O Sistema Único de Saúde oferece tratamento integral para o retinoblastoma. Os pacientes são encaminhados para unidades de assistência de alta complexidade em oncologia. O SUS cobre exames, cirurgias, quimioterapia e radioterapia quando são necessárias. As informações sobre o tratamento estão disponíveis em gov.br/INCA. Com locução de Thaísa Vitória, reportagem Cleide Lopes.
1: A Anvisa, Agência Nacional de Vigilância Sanitária, proibiu a importação, o armazenamento, a distribuição, a comercialização e a propaganda e também o uso da caneta de GLP-1 denominada T36.
2: O medicamento não possui registro sanitário junto à Anvisa e não teve a sua segurança e eficácia avaliadas no Brasil.
1: A comercialização desse produto, popularmente conhecido como caneta emagrecedora, por meio do site golfarma.shop, também foi proibida.
2: O site vinha anunciando medicamentos sem registro no Brasil, à base de tirzepatida ou que alegavam supostamente ter como princípio a retatrutida, substância que ainda não possui registro em nenhum país do mundo.
1: É importante esclarecer que sites em geral não podem vender medicamentos para qualquer indicação, em nenhuma hipótese.
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2: Pegue lanterna, capacete, calça e sapato fechado e vista-se com roupas confortáveis.
1: A nossa viagem hoje é no escuro, mas de uma beleza plena.
2: Vamos conhecer as cavernas da Chapada Diamantina, na Bahia.
1: E você ainda tem a opção de visitar uma das mais de 30 mil grutas e cavernas espalhadas por todo o Brasil.
7: Imagina caminhar por um ambiente onde a luz do sol não chega. em salões subterrâneos, rios, formações rochosas e estruturas que levaram milhares ou até milhões de anos para se formar. É o universo das cavernas e grutas, patrimônio natural brasileiro. E no país, são mais de 30 mil, de acordo com o ICMBio, Instituto Chico Mendes de Conservação

0: da biodiversidade. E que tal conhecer algumas delas com a gente? Estamos na Chapada Diamantina, no interior da Bahia. E vamos começar nosso roteiro em Iraquara, conhecida como capital das grutas e cavernas. O guia turístico Rael de Souza, que nasceu na cidade, conta o que você pode encontrar pela região.
1: Iraquara é conhecida como a capital de grutas e cavernas do Brasil. Então, tem mais de 200 grutas catalogadas, somente tem 7 que é aberta à visitação. Eu vou citar aqui o nome de algumas dessas, das grutas, que tem Gruta da Fumaça, Lapa Doce, Caverna Torrinha, Gruta da Pratinha, Gruta Azul, Maneiro, Bolo de Noiva.
0: Dessas grutas que o Rael acabou de citar, entre as mais famosas estão a Lapa Doce e a Gruta da Pratinha. Cada uma oferece uma experiência diferente. A Lapa Doce é uma caverna seca, com formações calcárias milenares e salões que chegam a 25 metros de altura. A única luz que entra é a da lanterna que acompanha os visitantes. Já a Gruta da Pratinha é chamada de Oásis do Sertão Baiano, pelas suas águas incrivelmente azuis e transparentes. Quem não perde a oportunidade de ir a essa região é a baiana Elizeni Fernandes, que hoje mora em São Paulo.
2: Lá em Iraquara mesmo, tem a gruta que fica na Fazenda Pratinha, né? Lá tem duas grutas, que é a Gruta Pratinha e a Gruta Azul. A Gruta Azul, a gente não pode entrar, né, na água, mas para tirar foto. Geralmente, o turista vai, assim, mais no período da tarde, né? Ali, por volta das 2 horas, que é onde o sol bate na caverna e a água ali fica toda iluminada, né? Tem a Gruta Pratinha, que é mais para mergulho, né? Tem uns passeios ali que você faz o mergulho. É uma experiência, assim, incrível.
0: Visitar nossas cavernas é caminhar entre catedrais de pedras milenares, flutuar em rios subterrâneos de água azul cristalina e vivenciar o silêncio absoluto da natureza. Ficou curioso? Então se liga na dica do ICMBio. Quando for planejar o passeio, verificar a distância e o grau de esforço físico exigido. E sempre que possível, contratar um guia turístico credenciado pelo órgão. Eu sou a Raquel Mariano e até a próxima viagem.
3: Na próxima semana, com a chegada da primavera, vamos falar de flores, projetos e cidades que produzem e exportam esse bem tão delicado.
4: Vamos conhecer Olambra, em São Paulo, uma estância turística conhecida como a Cidade das Flores.
3: O local é responsável por 40% da produção nacional de flores e plantas ornamentais, além de dominar 80% das exportações do setor no país.
4: Então, até sexta-feira, na nossa próxima viagem pelo país.
3: E essas foram as notícias do Governo Federal.
4: Uma realização da Secretaria de Comunicação Social da Presidência da República.
3: A produção da Empresa Brasil de Comunicação.
4: Fique agora com as notícias do Poder Judiciário e do Congresso Nacional. Boa noite, um bom fim de semana.
3: A gente volta na segunda-feira. Uma boa noite.

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1: Você vai ouvir agora notícias do Poder Judiciário.
2: Supremo confirma validade da norma que proíbe delegados de chefiar policiamento extensivo no Rio.
3: Semana Nacional da Execução Trabalhista arrecada mais de 4 bilhões de reais.
2: STJ mantém condenação de ex-deputada Flor de Lis a 50 anos de prisão e anulação de júri que absolveu outros 3 réus.
3: Boa noite, eu sou Leandro Bezerra.
2: Eu sou Walter Lima.
3: Confirmada pelos ministros do Supremo Tribunal Federal a validade da norma que proíbe delegados de chefiar policiamento ostensivo no Rio de Janeiro.
2: A decisão foi tomada em sessão virtual. Os ministros julgaram uma ação direta de inconstitucionalidade contra uma lei estadual de 2025, que estabelece o exercício de funções de comando ou de chefia em forças de segurança.
3: STJ mantém condenação da ex-deputada federal Flor de Lis dos Santos de Souza a 50 anos de reclusão pela morte em 2019.

0: do pastor Anderson do Carmo de Souza, o então marido dela.
1: Os ministros também mantiveram a anulação de júri que absolveu outros três réus. Fátima Uchoa.
2: O assassinato a tiros do pastor Anderson ocorreu na casa da família em Niterói. Flor de Lis foi condenada por planejar o crime. O Tribunal de Justiça do Rio de Janeiro havia anulado a absolvição de uma neta biológica da ex-deputada e de dois filhos adotivos, sob o fundamento de que a decisão dos jurados foi contrária às provas do processo. Por isso, os três devem ser submetidos a novo júri popular. Em relação a Flor de Lis, a relatora no STJ, desembargadora convocada Nilsoni de Freitas, observou que a decisão de pronúncia que levou a ex-deputada a julgamento apresentou fundamentação suficiente com base em provas periciais e testemunhais.
0: Mais de 4 bilhões de reais foram arrecadados nesta edição da Semana Nacional da Execução Trabalhista.
1: Durante 5 dias, a Justiça do Trabalho concentrou esforços para garantir o pagamento de dívidas já reconhecidas. Larissa Batista.
3: Os dados parciais desta edição revelam a dimensão da iniciativa. Cerca de 77 mil audiências foram realizadas em todo o país e mais de 20 mil acordos foram firmados entre trabalhadores e empresas. Ao todo, mais de 4 bilhões de reais foram arrecadados. Neste ano, a Força-Tarefa concentrou esforços nos grandes devedores e na localização de bens. A estratégia buscou encontrar recursos para quitar milhares de dívidas trabalhistas, de quem já tinha o direito reconhecido.
0: As eleições estão chegando e a Justiça Eleitoral tem alguns aplicativos que vão facilitar a vida do eleitor.
1: Essas ferramentas permitem consultar serviços, denunciar irregularidades e acompanhar informações da votação. Estevam Furtado.
4: O e-título permite consultar o local de votação, a situação eleitoral e outros serviços. Já o Pardal é o canal para denunciar irregularidades como propaganda ilegal e suspeita de compra de votos. O boletim na mão permite consultar os votos registrados nos boletins de urna a partir do QR Code impresso no documento. E o aplicativo Mesário reúne treinamentos e orientações para quem vai trabalhar nas sessões eleitorais. Todos eles estão disponíveis gratuitamente nas lojas Google Play e Apple Store.
0: O Ministério Público Federal divulga novo balanço sobre o uso de recursos ambientais do caso Brumadinho.
1: O relatório apresenta avanços em obras, compras de veículos, drones e regularização de terras nas unidades de conservação. Sabrine Menezes.
5: Fruto de uma decisão da Justiça Federal, com anuência do MPF, do Ministério do Meio Ambiente e do IBAMA, o projeto G7 Parques Nacionais converte multas ambientais da Vale em investimentos para a preservação de 7 parques nacionais de Minas Gerais. Segundo o relatório, no período mais recente foram solicitados 21 milhões de reais, usados principalmente em contratos de engenharia. Os recursos também financiam projetos de infraestrutura, compra de equipamentos e regularização fundiária. As novas solicitações de aporte financeiro, cerca de 37 milhões de reais, serão utilizados para proteger as unidades, melhorar as estruturas dos parques e incentivar o turismo sustentável.
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0: A você uma boa noite.
1: Um fim de semana excelente e até segunda-feira.
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8: Eu sou Humberto Pinheiro e estes são os destaques de hoje do Jornal do Senado, que começa agora. Plataformas digitais terão que divulgar relatórios sobre proteção de crianças e adolescentes. Há 80 anos, Constituição de 1946 marcava a redemocratização do Brasil. Projeto no Senado amplia direitos de trabalhadores domésticos no seguro-desemprego. Boa noite. As plataformas digitais com mais de 1 milhão de usuários menores de 18 anos precisam publicar o primeiro relatório semestral de transparência previsto no Estatuto Digital da Criança e do Adolescente. O documento deve detalhar as medidas adotadas para proteger crianças e adolescentes, além de informar como a plataforma identifica e enfrenta riscos e recebe e trata

0: denúncias. A exigência vale para provedores e aplicações de internet destinados a menores de idade ou com acesso provável por esse público. Repórter Pedro Pincer.
1: Plataformas digitais acessadas por crianças e adolescentes com mais de 1 milhão de usuários menores de 18 anos precisam publicar o primeiro relatório semestral de transparência previsto no ECA Digital. O documento precisa detalhar como a plataforma protege crianças e adolescentes e como lida com riscos e denúncias. O autor da proposta do ECA Digital foi o senador Alessandro Vieira, do MDB de Sergipe. Ele destaca a importância e o ineditismo da legislação.
2: Nós estamos regulando parcialmente a atividade das empresas mais poderosas da história do capitalismo. Essa é a primeira lei das Américas nessa matéria. As empresas serão obrigadas a, por padrão, organizar seus aplicativos, seus produtos, seus serviços na forma mais protetiva para a criança e adolescente. Esse é um projeto, essa é uma legislação voltada para a proteção da criança e adolescente.
1: Mais informações sobre o ECA Digital e sobre as obrigações previstas podem ser consultadas em gov.br/ANPD.
0: Há 80 anos, em 18 de setembro de 1946, o Brasil promulgava uma nova Constituição, após o fim do Estado Novo. A Carta Constitucional reestabeleceu as eleições diretas, fortaleceu o Congresso Nacional e devolveu autonomia política e administrativa a estados e municípios. O texto também ampliou direitos e garantias individuais e marcou a redemocratização do país. Mais detalhes com o repórter Rodrigo Rezende.
3: Depois de 15 anos de governo Getúlio Vargas, entre 1930 e 1945, e 8 anos da ditadura do Estado Novo, iniciada em 1937, o Brasil teria, em 1946, uma nova Constituição. O consultor legislativo Gilberto Guerzoni ressalta que o fim da Segunda Guerra acelerou o processo de democratização no país e praticamente exigiu a elaboração de um novo conjunto de leis. O presidente da Assembleia Constituinte foi o senador Melo Viana. Em 18 de setembro de 1946, a nova carta foi promulgada e, segundo Guerzoni, era uma Constituição liberal e a mais democrática até então.
4: Nós temos a volta da autonomia dos estados e municípios, das eleições diretas para governador e prefeito e para presidente da República, né, o restabelecimento das assembleias legislativas, das câmaras municipais e do próprio Congresso Nacional.
3: A Constituição de 1946 ficou em vigor até o golpe de 1964. Ela foi substituída formalmente pela Carta de 1967.
0: A busca pela igualdade de direitos para os trabalhadores domésticos deve ganhar mais um capítulo com o novo projeto apresentado no Senado. A proposta pretende alterar a lei que regulamenta o trabalho doméstico remunerado para equiparar as regras do seguro-desemprego da categoria às aplicadas aos demais trabalhadores. Repórter Douglas Castilho.
5: Atualmente, a trabalhadora doméstica demitida sem justa causa tem direito a ganhar um salário mínimo em até 3 parcelas, desde que tenha trabalhado por pelo menos 15 meses nos 2 anos que antecederam o fim do emprego. As demais categorias profissionais podem ganhar de 3 a 5 parcelas e o valor é calculado com base na média dos últimos salários. O consultor legislativo da Casa, Bernardo Schettini, destacou que, apesar dos avanços alcançados nos últimos anos, a garantia plena na Seguridade Social das trabalhadoras domésticas ainda não foi atingida.
6: Hoje, essas trabalhadoras e esses trabalhadores também acessam o FGTS, o próprio seguro-desemprego, tem direito a uma jornada e uma escala de trabalho dignas, recebem horas extras quando devidas. A principal divergência hoje em dia, no âmbito da Seguridade Social, está no seguro-desemprego.
5: Outro ponto do projeto indica o Fundo de Amparo ao Trabalhador, FAT, como fonte para custear os gastos com a implementação das novas regras. O texto agora aguarda envio às comissões pertinentes.
0: Uma proposta e análise na Comissão de Educação propõe a instalação de botão de pânico nas escolas. Além do dispositivo emergencial para acionar autoridades, o texto também prevê que estabelecimentos de ensino das redes pública e privada implementem medidas como câmeras de vigilância e treinamento de pessoal responsável pelos equipamentos de segurança. O objetivo do projeto é prevenir e combater a violência escolar. Por isso, estipula que todo ano ocorram simulações para para testar os planos de segurança, que devem contar com a participação obrigatória de alunos e funcionários. O texto determina ainda

0: que os estados mantenham áreas de inteligência voltadas à prevenção de agressões nas escolas, inclusive no ambiente virtual.
1: Eleições 2026.
0: Falta pouco para o dia das eleições de 4 de outubro. A Justiça Eleitoral já analisou mais de 99% dos pedidos de registro de candidatura em todo o país. Os tribunais eleitorais também já começaram a preparar as urnas eletrônicas. O processo inclui a instalação dos sistemas e a inserção dos dados que serão utilizados na votação. A reportagem é de Raíssa Abreu.
2: Segundo o presidente do TSE, ministro Cássio Nunes Marques, é só depois do julgamento de todos os pedidos de candidatura que os tribunais regionais podem lacrar o sistema das urnas eletrônicas. Os dados dos 13 candidatos à presidência da República já foram carregados. É o que conta o coordenador de processamento da Secretaria Judiciária do Tribunal, Daniel Vasconcelos.
3: Na sequência, os TREs irão fazer também essas cerimônias de encerramento do candidato, de modo que para cada unidade da federação seja dada a carga de todos os cargos, não só os presidentes, mas os demais que estão em jogo esse ano.
2: O primeiro turno das eleições acontece no dia 4 de outubro.
0: Lembrando que neste ano o eleitor irá votar em dois senadores, mas atenção, são dois senadores diferentes, um voto para cada candidato ou candidata. Primeiro, o eleitor escolherá um candidato e confirmará a escolha. Em seguida, registrará o outro voto. Se o eleitor repetir o mesmo número nas duas oportunidades, apenas o primeiro voto será considerado válido. O segundo será anulado automaticamente pela urna eletrônica. Também é importante lembrar que na votação para senador, não é possível votar na legenda. Ou seja, o eleitor não poderá digitar apenas o número do partido. Caso isso aconteça, o voto para senador será considerado nulo. No dia da eleição, é permitido levar os números dos candidatos anotados no papel. O primeiro turno da eleição ocorre no dia 4 de outubro. E para ajudar o cidadão a se informar melhor, o Senado Federal criou uma página especial para a cobertura das eleições. O site pode ser acessado por meio do endereço senado.leg.br/eleições. Com trabalhos técnicos de Eliseu Caires, o Jornal do Senado fica por aqui. Acompanhe agora as notícias do Tribunal de Contas da União e da Câmara dos Deputados. Boa noite e um bom fim de semana.
1: Minuto do TCU.
4: O Tribunal de Contas da União avaliou as barreiras enfrentadas por pequenos provedores de internet no Brasil. Essas empresas têm papel importante na expansão da conectividade. Em municípios com até 30 mil habitantes, elas respondem por 91% das conexões de fibra ótica. A auditoria identificou problemas que aumentam custos e dificultam investimentos. Entre eles, estão dificuldades para compartilhar postes, acesso ao crédito e a concorrência com provedores ilegais. O TCU também apontou que o furto de cabos e a atuação de organizações criminosas prejudicam a prestação do serviço em alguns locais. O tribunal recomendou que a Agência Nacional de Telecomunicações e o Ministério das Comunicações revejam as regras de compartilhamento de infraestrutura e adotem medidas contra provedores ilegais. Saiba mais em tcu.gov.br.
1: TCU, fiscalização a serviço da sociedade. Jornal Câmara dos Deputados.
5: Câmara cria regras especiais para controle sanitário da agricultura familiar.
6: Deputados estudam modernizar sistema de busca de pessoas desaparecidas.
7: Comissão inclui cálculo do fator amazônico nas políticas públicas da região.
6: Boa noite. A Comissão da Amazônia aprovou a inclusão do chamado fator amazônico no cálculo das políticas de desenvolvimento social para a região. A repórter Fabielle Pires tem os detalhes.
8: Avançou mais um passo na Câmara dos Deputados a proposta que insere o chamado fator amazônico em políticas públicas do governo federal. O projeto foi aprovado pela Comissão da Amazônia e dos Povos Originários e Tradicionais. A ideia é que sejam considerados custos e prazos adicionais ao planejar e executar políticas de desenvolvimento social na Amazônia Legal, incluindo processos de compras públicas. A proposta foi apresentada por vários deputados

0: deputados da bancada amazônica de partidos diferentes. Segundo a justificativa do projeto, os desafios logísticos da Amazônia acabam aumentando os custos de produtos, serviços e investimentos públicos na região. Esses custos estão relacionados às grandes distâncias, às dificuldades de transporte, ao acesso a comunidades isoladas e às condições climáticas da região. Em entrevista à Rádio Câmara, o relator da proposta da Comissão da Amazônia, deputado Dorinaldo Malafaia, do PDT do Amapá, explicou que a região passa por dificuldades logísticas na organização de diferentes políticas públicas, de distribuição de alimentos e a cobertura vacinal de áreas isoladas.
1: O fator amazônico e o custo amazônico, ele é uma realidade nossa. Nós precisamos avançar do ponto de vista das políticas públicas, das políticas de gestão, para que a gente possa realmente adaptar isso a uma realidade que é a desigualdade regional.
0: O texto foi aprovado pela Comissão da Amazônia na versão sugerida pelo relator. Entre as mudanças propostas por Dorinaldo Malafaia ao projeto original, estão alterações na nova lei de licitações para que o valor estimado das contratações públicas na região amazônica inclua gastos extras com deslocamento, comunicação e acesso limitado a recursos. A proposta, que inclui o fator amazônico em políticas de desenvolvimento social, já havia sido aprovado também pela Comissão de Previdência, Assistência Social, Infância, Adolescência e Família. O projeto agora segue para a Comissão de Constituição e Justiça. Para virar lei, a proposta precisa ser aprovada pela Câmara e pelo Senado. Da Rádio Câmara de Brasília, Fabielle Pires.
2: Desenvolvimento Regional.
3: Roberto Duarte, do Republicanos do Acre, propõe criar um programa nacional para ampliar o acesso à energia solar com linhas de crédito quitadas a partir da própria economia obtida na conta de luz. A iniciativa também prevê o uso do saldo do FGTS para custear a instalação dos sistemas fotovoltaicos.
4: Roberto Duarte acrescenta que a proposta engloba o incentivo a condomínios solares comunitários, condições facilitadas para famílias de baixa renda e uma verba específica para financiar projetos por meio de emendas parlamentares.
2: Consumidor.
3: Celso Russomano, do Republicanos de São Paulo, é autor de projeto que obriga aplicativos de transporte e entrega a detalhar a composição do preço cobrado do consumidor. A plataforma deverá informar quanto fica com a empresa e quanto do valor é repassado a prestadores de serviço e estabelecimentos.
4: Celso Russomano também determina que as informações sobre o preço apareçam antes da confirmação da compra, inclusive quando houver o chamado reajuste dinâmico. O texto ainda exige a disponibilidade do histórico de cada operação por pelo menos 12 meses.
2: Homenagem.
3: Luciano Vieira, do PSDB do Rio de Janeiro, apresentou o projeto que inclui o nome de Sérgio Vieira de Mello no livro dos Heróis e Heroínas da Pátria. A homenagem visa reconhecer a atuação do brasileiro que foi alto comissário da ONU, morto em um atentado à bomba no Iraque em 2003.
4: Luciano Vieira lembra que Sérgio Vieira de Mello atuou durante 34 anos na Organização das Nações Unidas, em missões voltadas à paz e aos direitos humanos. Entre as missões, o parlamentar destaca a condução do processo de independência do Timor-Leste, de 1999 a 2002.
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2: Saúde.
3: passou em mais uma comissão da Câmara a proposta que prevê a criação de protocolo para atendimento de mulheres na menopausa pelo SUS. A repórter Maria Neves traz mais informações sobre o texto.
6: A Comissão de

0: Finanças e Tributação da Câmara dos Deputados aprovou o projeto que obriga o Sistema Único de Saúde a elaborar protocolo clínico para o tratamento dos sintomas do climatério. Esse período, que começa por volta dos 40 anos e representa a transição da fase reprodutiva para a não reprodutiva da mulher, costuma ser marcado por sintomas físicos e emocionais. A autora do texto, deputada Ana Paula Lima, do PT de Santa Catarina, enumera algumas das dificuldades enfrentadas pelas mulheres nessa fase.
1: Aproximadamente 85% das mulheres experimentam fogachos durante a transição menopausal tardia e no pós-menopausa inicial. E cerca de 50% das mulheres no pós-menopausa eventualmente desenvolvem sintomas de atrofia vulvovaginal, incluindo secura vaginal e dispareunia.
0: O projeto original de Ana Paula Lima previa apenas a oferta de terapia hormonal pelo SUS. No entanto, a relatora na Comissão de Finanças e Tributação, deputada Ana Pimentel, do PT Mineiro, recomendou que se aprovasse a versão apresentada na Comissão de Defesa dos Direitos da Mulher. No entendimento da relatora, ao obrigar o Sistema Único de Saúde a oferecer terapia hormonal a mulheres no climatério, o projeto criava despesa obrigatória de caráter continuado para o Executivo Federal. Nesse caso, seria necessário apresentar a estimativa de custo da nova exigência e formas de compensar o gasto. De acordo com Ana Pimentel, o texto aprovado supera essa dificuldade por reformular a proposição em termos predominantemente normativos e programáticos. Em lugar de assegurar de forma direta a oferta obrigatória do tratamento hormonal, passa a prever que o sistema de saúde pode ofertar diferentes abordagens terapêuticas, inclusive hormonais. O projeto agora será analisado pela Comissão de Constituição e Justiça. Se aprovado, poderá seguir para análise do Senado. Da Rádio Câmara de Brasília, Maria Neves.
2: Previdência.
3: Para Adolfo Viana, do PSDB da Bahia, a conquista de um emprego formal não deve significar a perda imediata do Bolsa Família. O projeto de autoria do deputado estabelece a permanência da família no programa por 24 meses com o pagamento integral do benefício.
4: A proposta estabelece que a regra valeria mesmo quando a nova renda ultrapassar os limites atualmente previstos. Adolfo Viana sustenta que a medida dá mais segurança ao trabalhador, estimula a formalização e amplia a base de contribuintes da Previdência Social.
2: Educação.
3: Projeto de Rafael Brito, do MDB de Alagoas, altera a fórmula do repasse do PNAE, o Programa Nacional de Alimentação Escolar, para aumentar os recursos da merenda escolar, especialmente para o Norte e Nordeste. O objetivo é melhor atender estudantes em situação de vulnerabilidade econômica.
5: Hoje, o recurso da merenda é calculado apenas pelo número de alunos matriculados, sem considerar que existem escolas, por exemplo, que a maioria dos estudantes vive em situação de pobreza ou tem na alimentação escolar a principal refeição do seu dia. Essa minha proposta ela não retira recurso nenhum do município, para ficar bem claro. Todos continuam recebendo o valor que já recebem. O que a gente está fazendo é criar um repasse adicional para os estudantes em situação de pobreza e extrema pobreza, garantindo mais recursos de alimentação justamente para as escolas que atendem quem mais precisa.
4: Rafael Brito esclarece ainda que o aumento será gradual até 2031. Segundo ele, a medida segue uma recomendação técnica do governo federal e usará dados existentes nos sistemas do CadÚnico e do Bolsa Família para evitar distorções e burocracia.
2: Cultura.
3: A coxinha pode ser reconhecida como patrimônio cultural e material do Brasil por causa de sua relevância histórica, cultural e gastronômica. O texto de Vitor Lippe, do PSD de São Paulo, destaca a presença do salgado em diferentes regiões e sua relação com a identidade alimentar do país.
4: O deputado também ressalta a importância econômica da coxinha, especialmente para pequenos negócios, como lanchonetes e vendedores ambulantes. Segundo Vitor Lippe, a produção e a comercialização do salgado movimentam uma cadeia que envolve empreendedores, indústria e geração de

0: empregos.
1: Segurança Pública.
0: Comissão aprova projeto que busca modernizar o sistema de busca de pessoas desaparecidas. A repórter Silvia Munhato traz mais detalhes sobre as medidas a serem adotadas, inclusive o uso de câmeras de segurança.
2: A Comissão de Finanças e Tributação da Câmara dos Deputados aprovou proposta que busca modernizar a Política Nacional de Busca de Pessoas Desaparecidas. O texto reforça o uso de tecnologia nas investigações. Pela proposta, a política passa a tratar, além do desaparecimento, do combate ao tráfico de pessoas, inclusive quando o crime ocorrer no exterior contra a vítima brasileira. O texto prevê a autorização do uso de câmeras e reconhecimento facial para apoiar as investigações e acelerar a localização de desaparecidos, com regras para proteger dados e preservar o sigilo das apurações. Outra medida é a integração de dados entre sistemas municipais, estaduais e federais para unificar as ações de busca. No Código Penal é criado artigo que tipifica o crime de desaparecimento ou tráfico de pessoas, englobando condutas como exploração sexual, trabalho escravo, adoção ilegal e remoção de órgãos, prevendo agravantes para situações envolvendo funcionários públicos, vulneráveis ou deslocamento da vítima para outra região. Também é incluído o crime de desaparecimento de pessoas na Lei de Crimes Hediondos, quando praticado contra crianças e adolescentes. E o texto ainda regulamenta o uso do alerta Amber, que teria o objetivo de emitir alertas nacionais para a localização rápida de pessoas desaparecidas a menos de 24 horas. O relator da proposta na Comissão de Segurança Pública, deputado Sanderson, do PL do Rio Grande do Sul, destacou a necessidade de investimentos na área de inteligência.
3: Hoje nós temos algo em torno de 10% apenas dos crimes cometidos são levados a uma condenação. É muito pouco. Nós precisamos elevar isso, mas para elevar precisamos de tecnologia, de inteligência policial, para que o promotor tenha condições de oferecer a denúncia e que os magistrados tenham condições de, com base nas provas, condenarem os culpados, mas a tecnologia deve estar a favor da população brasileira e esse projeto, então, vem justamente nesse sentido.
2: Já a relatora na Comissão de Finanças e Tributação, deputada Camila Jara, do PT do Mato Grosso do Sul, fez alterações no sentido da implementação gradual das medidas previstas. O objetivo é adequar as mudanças à capacidade orçamentária da administração pública. A proposta que moderniza a Política Nacional de Busca de Pessoas Desaparecidas ainda será analisada pela Comissão de Constituição e Justiça. Depois, seguirá para o plenário da Câmara. Da Rádio Câmara de Brasília, Silvia Munhato.
4: Fred Linhares, do Republicanos, apresentou projeto que inclui o Distrito Federal na regra que aumenta a pena para furto de veículo levado a outra unidade da federação. A mudança busca eliminar a omissão do Código Penal, que atualmente menciona apenas os estados e outros países.
0: Pela proposta de Fred Linhares, o transporte de veículo furtado para o Distrito Federal impõe ao responsável uma pena de 4 a 10 anos de prisão, além de multa. O parlamentar considera que a alteração dá mais segurança jurídica à aplicação da lei.
4: Jadiel Alencar, do Republicanos do Piauí, apresentou relatório favorável à aprovação de projeto que amplia a proteção da imagem, da voz e da privacidade de crianças e adolescentes no ambiente digital. Ele explica que o texto busca combater situações de exposição abusiva.
0: Jadiel Alencar defende que conteúdos considerados prejudiciais sejam retirados das plataformas, com medidas para impedir a republicação do mesmo material. O texto também prevê a exclusão desses conteúdos dos resultados dos serviços de busca na internet.
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1: Agricultura.
4: A Câmara aprovou regras especiais para o controle sanitário de produtos da agricultura familiar. A repórter Paula Bittar nos conta quais são.
7: A Comissão de Constituição e Justiça da Câmara aprovou uma proposta que prevê regras especiais para o controle sanitário e o comércio de produtos alimentícios da agricultura familiar, como doces, queijos e bebidas. O principal ponto da proposta é isentar de autorização

0: autorização governamental prévia à fabricação, à distribuição e à venda de produtos alimentícios coloniais ou artesanais da agricultura familiar, desde que cumpridas certas regras. Pelo texto, poderá haver fiscalização sanitária sobre os alimentos coloniais e artesanais produzidos pelos agricultores familiares, mas ela será prioritariamente orientadora. O projeto prevê que a dispensa de autorização governamental dependerá do cumprimento da lei e de normas relativas à produção, ao controle sanitário e às boas práticas de fabricação. De acordo com o texto aprovado, para comercializar os produtos alimentícios coloniais ou artesanais, os agricultores familiares deverão efetuar o registro eletrônico automático de cada produto previamente à primeira comercialização junto ao órgão competente definido em regulamento, com informações sobre o responsável pela produção, caracterização do produto, área geográfica de comercialização e outras informações. Também deverão capacitar em boas práticas de fabricação de alimentos o profissional responsável por registrar produtos que apresentem risco sanitário relevante, que são, em geral, alimentos mais suscetíveis à deterioração ou contaminação por micro-organismos. O projeto, que prevê regras especiais para o controle sanitário e o comércio de produtos alimentícios da agricultura familiar, segue agora para o Senado Federal. Na Rádio Câmara, de Brasília, Paula Bittar.
1: Dr. Flávio do PL do Rio de Janeiro apresentou projeto para reduzir barreiras à venda regional de produtos da agricultura familiar e artesanal. A proposta permite que produtos circulem fora da cidade de origem sem exigência de adesão ao Sistema Federal de Inspeção.
2: O produtor, às vezes, ele produz um queijo, ou um salame, ou um doce no seu município. E ele tem um selo de inspeção municipal. E ele só pode comercializar dentro do município dele. Mas o profissional que dá o selo de inspeção municipal é o mesmo que dá o selo de inspeção estadual e o selo de inspeção federal, que é o CIF. E, às vezes, você tem um município de 1 quilômetro de divisa com outro. A pessoa faz o queijo aqui e é convidado para participar de uma feira de produtos da agricultura familiar ou artesanal. Não pode ir porque ele não tem o CISB ou o CIF. O nosso projeto de lei pede que quem tenha o SIM possa comercializar o seu produto da agricultura familiar e artesanal nos municípios vizinhos também. Então a gente quer que, como se fosse, diga sim ao sim, quem tem o sim possa comercializar o seu produto em todos os municípios do seu estado.
1: Dr. Flávio afirma que regras sanitárias criadas para grandes empreendimentos dificultam a regularização de pequenos produtores, incentivam a informalidade e limitam o acesso a mercados. Ele explica que o projeto prevê regulamentação pelo Ministério da Agricultura em até 180 dias. Diego Andrade, do PSD de Minas Gerais, defende a criação do programa Leite do Povo para oferecer até 30 litros por mês aos beneficiários do Bolsa Família. Pela proposta, o governo federal deve pagar parte do custo e o restante seria descontado diretamente do benefício. Diego Andrade afirma que a iniciativa pretende ampliar o acesso à alimentação com prioridade para famílias com crianças pequenas, gestantes e idosos. Ele também defende que a compra do leite seja feita de produtores e cooperativas brasileiras para fortalecer a produção nacional. Termina agora o Jornal Câmara dos Deputados, produzido pela Rádio Câmara, com trabalhos técnicos de Wellington Teles e apresentação de Val Monteiro e Luciana Vieira. Uma boa noite para você. A Voz do Brasil está de volta na segunda-feira. Boa noite e bom fim de semana.
3: Você ouviu a Voz do Brasil. Boa noite.

Caçula 93, boa noite. Está no ar mais uma edição do programa Clube dos Românticos. Hoje, sexta-feira, linda, maravilhosa, vem em mim. 18 de setembro de 2026, eu sou Valdir Moreira, muito prazer, estamos juntos nessa viagem rumo ao planeta coração, ao mundo das emoções. Até a zero hora, até a meia-noite, o melhor da música romântica no seu rádio. Para você viajar comigo é simples e fácil, tem o nosso WhatsApp 67-9149-8282, adentre-se, fica à vontade, a casa é sua. Aqui a gente faz muito mais gostoso, porque não fazemos por fazer, só fazemos por amor. A partir de agora, a nossa viagem começa assim. Hoje é sexta-feira, vamos animar. Tudo animado por aqui? Alan Jackson na nossa viagem, hein?

0: sensacional, nosso gostoso aqui no Clube dos Românticos, Albert Hammond. Antes ouvimos Alan Jackson, a banda A-ha, só pra viajar no tempo e matar a saudade. Caçula 9h32, daqui a pouco mais sucesso aqui no Clube.
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0: Tudo certo por aqui, Valdir, tudo às pampas, caçula 9h36, boa noite. Vamos seguindo com a nossa viagem nessa noite abençoada, sexta-feira, dia 18 de setembro de 2026, começando mais um cobiçado final de semana. Temperatura 24 graus aqui na Morada da Capivara, eu e você juntos mais uma vez aqui na caçula 96.9, sintoniza aí. Muito obrigado, viu? Muito obrigado mesmo pela sua audiência, pela sua companhia, muito obrigado por ter vindo a mais um encontro aqui na sua melhor caçula, é claro. Mande mensagem aqui no nosso WhatsApp 67914982, onde a gente só faz gostoso. Tem mensagem, Valdir? Tem mensagem aqui no nosso WhatsApp. A menina do IA, vamos ver se ela já tomou uma pescoçuda hoje, viu? Eu conheço pelo tom da voz. Cadê a menina? Tá aqui. Alô, boa noite.
1: Oi, meu amigo. Oi, Valdir, boa noite.
0: Deixa eu analisar aqui.
1: Espero que você esteja bem. Eu estou bem, graças a Deus.
0: Bebeu nada hoje, não. Que
1: você tenha um excelente final de semana.
0: O Pix não caiu na
1: Deus
0: conta,
1: abençoe,
0: né?
1: Você
0: então, a casa caiu. Não saiu o vale.
1: E eu quero pedir a música, a

0: Aquela música lá, lembra? É da banda Chicago.
1: Ah, lembro, sim, lembro.
0: Aí você procura, toca aí pra mim, por favor.
1: Uh-huh.
0: Ofereço especialmente a Mari Genivaldo. Pra mim, pra você, pra todos da Rádio Juventude Sintonia. Pro meu primo Debrair, pra Nalelis.
1: Só?
0: Pra Clarinda.
1: Acabou?
0: E pra todos gostarem da música.
1: Fala mais.
0: Ai, Valdir, isso é um barato.
1: Fernando Silva, menino das Gravanhas, cadê você? Boa noite.
2: Boa noite, meu parceiro.
1: Tudo bem?
2: Manda uma boa pra nós, hein? Manda lá da banda ABBA.
1: Boa.
2: Fernandes. Oh, para os parceiros do Puxa do Palito Doce. Pra todos os ouvintes que estão conectados, pra vocês aí. E pras meninas Piracicabana, da Lotran. Nosso grande parceiro Zé Francisco.
1: Capotou já.
2: E pra vocês aí que conduz esse programa maravilhoso.
1: Obrigado,
2: aí.
1: Viu?
2: E amanhã é sabadão, vai tá off.
1: Ei, beleza, hein?
2: Não vai prestar, não, hein? Vai off amanhã, sabadão.
1: Tá certo.
2: É nóis, meu parça.
1: Obrigado, Fernando. Ô, Fernandão, amanhã é, tá off, né? Amanhã é de dar o brilho naquela máquina que eu vi lá no seu. No seu story lá do WhatsApp, viu? Bela máquina, viu? Parabéns, gostei de ver, viu? Parabéns pela vitória, é nóis, tamo junto. Paulo Guimarães pediu aqui I Like Chopin com Gazebo, então vamos antes de Chicago, Hard to Say I Am Sorry. Se não for essa, menina, você me avisa.

0: Cápsula 950. Aí ouvimos Gazebo, I Like Chopin, de 1984, mais ou menos por aí. Eu tava lá, não sei, viu? Vamos em frente com o Clube dos Românticos. Aqui o sucesso não para, tem mensagem. A nossa amiga Eunice, lá de Fortaleza. Valdir, quero matar a saudade, viajar no tempo com o Roberto Carlos. Amor Sem Limite. Olha só quem apareceu por aqui, o GG. Hoje, a Tânia falou, hoje você pode participar do programa. Manda aí.
1: Bela máquina. Boa noite, meu amigo Valdir.
0: Você tá bom, menino?
1: Tudo bom? É nóis, tamo junto. Paulo Guimarães pediu aqui, I Like
2: Eu
1: Chopin.
2: Eu quero pedir a música.
1: Então vamos antes de Chicago, Hard to Say, I Am Sorry.
2: Brenda Russo, Piano e Bedard. Oferecer pra minha esposa Chante, especialmente. Oferecer pra você, pra Creuza Garcia, pra Nalés. Pra todos os ouvintes gostarem da sua programação, é maravilhosa.
0: Tá bom, só obrigado.
2: Todo dia que eu durmo cedo.
0: Quase que não deu pra ouvir a sua voz. O rádio aí tá no 12, rapaz.

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1: Boa noite novamente, Waldir. Se tiver espaço aí, se colocar a música, manda a Madonna pra nós aí. Os PNEs, os espanhóis.

sensacional. Madonna, pra matar saudades. Spanish Eyes. E antes ouvimos Duran Duran, Ordinary World, Scorpio, Sandy Angel. E lá em cima, Henrique Iglesias e Juan Luis Guerra, Quando Me Enamoro. Simples assim. 10h25, Clube dos Românticos. Segue a nossa viagem pelo mundo musical até a zero hora. O melhor da música romântica. 67-9149-8282. 96.9. Sintoniza aí, Caçula FM. A gente só faz gostoso. George Strait, Amarillo by Morning.

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1: Oi, meu amigo Valdir. Toca aí pra mim, KLB. Vai ser por nós dois. Por isso, especialmente pro meu marido Genivaldo. Pra mim curtir, pra você e pra todos gostarem da música.

Maravilha, sensacional essa parceria quase perfeita de Fábio Júnior e Bonnie Tyler, 1984. Eu tava lá, com certeza, eu tava lá, viu? Sem Limites Pra Sonhar, e antes ouvimos Dan Winner, Just Wayne, I Need You Most, e lá em cima, KLB Vai Ser Por Nós Dois. Cápsula 10h45, Clube dos Românticos, a nossa viagem pelo mundo musical até a meia-noite, o melhor da música romântica no seu rádio. Adentre-se, fique à vontade, a casa é sua. 67 9149 8282, indique a sua música preferida. Tem mensagem, Valdir, mensagem chegando por aqui. Valdir, por favor, toca uma música bem apaixonada pra mim, obrigado. Assinado Carolina, lá do bairro Santos Dumont, não, Valdir, do Parque da Mangueira. Obrigado, Carol, tudo de bom pra você. Você pediu, ouviu? Roberto Carlos, Tudo Para. Atenção na letra que é forte.

Sensacional, canta muito, viu? Carly Rae, No That's Different, aqui no Clube dos Românticos, só pra matar a saudade. Hoje, sexta-feira, começando mais um final de semana, 11 horas e 1 minutos, segue o Clube dos Românticos. Já entramos na nossa última hora, mas até a meia-noite, muito som legal no seu rádio, muita música bonita pra você matar a saudade. Mande mensagem aqui no nosso WhatsApp, 67-9149-8282, indica a sua música preferida, ou só pra matar a saudade. Mandar uma boa noite aqui para o nosso amigo Rebelde, no volante aí das 44 janelinhas, o Anailton Basto. Muito obrigado, amigão, forte abraço para você, bom trabalho, bom final de semana, é nóis, tamo junto, muito obrigado, viu, tamo junto. Tem mais mensagem, vou de mais mensagem. Boa noite, amigo Valdir, toca aí a cantora Angra, a programação tá top demais, muito obrigado. Assinado, Luciano, lá do Hot Dog, lá do bairro Vila Alegre, muito obrigado. Pediu, ouviu, só se for agora. Obrigado, Lu, tudo de bom.

Essa é de 1986, Bon Jovi, Never Say Goodbye. E antes, Billy Ray, She's Not Crying Anymore, e lá em cima, Don't Forget to Remember, com o Bee Gees, só para matar a saudade.

Sensacional, quanta saudade. Mais uma relíquia lá dos anos 80, a banda Europe, a música Carrie, 1986, e antes Debbie Gibson, Lost in the Rhyme, e lá em cima Elton John, The One. Caçula 11:37, Clube dos Românticos, segue até a meia-noite. Casey Sunshine Band, Please Don't Go.

Ouvimos mais uma música do George Strait Troubadour. E antes ouvimos Donato Stefano, Estou Enamorado. Estou apaixonado, simples assim, viu? Caçula 11h55, caros amigos, é o final de mais um Clube dos Românticos, é o final de mais uma viagem pelo mundo musical. Chegamos ao nosso cobiçado final de semana, eu fico por aqui e te desejo um bom final de semana. Até segunda-feira, dois abraços, tchau, tchau. Para fechar a noite tem Roupa Nova, bem maior.

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1: Essa moda é apaixonada demais. Eu não queria viver uma história dessa não, viu?

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1: Você sabe que a gente sempre acaba virando assunto delicado nas rodinhas, né, comandante?
2: Com certeza.
1: Fechando de avião.
0: E aí, bebê?

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1: Creone, Parreirito e o Chonadão da Sanfona. Esse é o trio Parada do...

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Bom dia. Você que já tá ligadinho aqui na 96 Caçula, com esta é minha história, isso mesmo. Sua história sendo contada de uma forma muito especial aqui na 96 Caçula. E olha, esta história hoje vai mexer com

0: Você, meu amigo, minha amiga, que já passou pela mesma situação, hein? E que situação? E eu quero saber a sua opinião a respeito dessa história. E o telefone aqui é fácil, fácil, fácil, facinho. É isso mesmo. Eu quero ver a sua participação. Porque você participando, você concorre um combo de esfirra diretamente da Casa da Esfirra. Então anota o WhatsApp.
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0: É isso mesmo, você concorre um combo de esfirra, então participa muito. E essa história hoje vai mexer com você. E como vai mexer com você, hein? Então, fica coladinho, já prepara o seu cafezinho e vem comigo, porque essa história hoje tá sensacional. Mas pra começar, essa música é pra encantar o seu coração nessa manhã.

0: Isso mesmo, ninguém nasceu pra ser segredo de ninguém, isso mesmo. Mas esta é a minha história. No próximo bloco vai ter o início dessa história que vai mexer com o coração de várias pessoas, hein? Que já passou por a mesma situação. E hoje é fácil. Quer concorrer esse presente maravilhoso pra você curtir esse final de semana em grande estilo? Um combo de esfirra mais um refrigerante? Participa do programa, mande seu áudio, tá bom? Mas agora vou chamar Capital Inicial, essa música pra poder pegar aquele fogo gostoso. Bora lá?
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É minha história e hoje essa história vai mexer com o seu coração, hein? Tenho certeza que algumas pessoas já passaram por essa situação. E que situação delicada, que situação delicada. E quem vai contar essa história pra mim hoje é minha amiga Luana, isso mesmo. Ela tá aqui pra contar essa história. É, Luana, você já passou por cada pepino, né, minha amiga? E ela vai contar aqui porque, nossa, é delicado. É delicado.

0: E põe delicado nisso, porque só quem já passou sabe como é. Ai, ai, ai, eu quero que você participe muito. Você conta o que você achou dessa situação, porque é delicado, é delicado. É super delicado, isso mesmo. Ai, ai, ai. Vamos lá, então. Haja coração. Chega mais, então, minha amiga. Conta a sua história.
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2: E o meu marido que faleceu e me deixou uma surpresinha que eu só fui descobrir no velório. Bom, eu e meu marido, nós fomos casados por 15 anos e o nosso casamento nunca foi um casamento ruim, né? Às vezes nós discutíamos e tal, mas era muito raro. E do nosso casamento nós tivemos dois filhos, né? Que o mais velho hoje tem 13 anos e a mais nova tem 7. O meu marido, ele faleceu há um ano já. E foi assim, uma barra. Porque o meu marido, ele descobriu um câncer no pâncreas, já em estágio avançado, e foi muito sofrido o tratamento, sabe? Químio, rádio, ver o meu marido definhando aos poucos, e os meus filhos e toda a família sofrendo junto, não foi fácil. Como eu falei, eu e meu marido nunca tivemos uma relação ruim. Sempre foi de muito companheirismo, parceria. Eu nunca desconfiei dele, nunca, sabe? Nunca precisei mexer em celular, nada disso, porque ele me passava confiança. Na realidade, eu trabalhava tanto, e ele também, que eu acho que nós não tínhamos nem tempo para esse tipo de coisa. Pelo menos era o que eu pensava, né? Só que quando ele perdeu a luta pro câncer, junto com a tristeza ali de perder o homem que eu considerava o amor da minha vida, veio a decepção. Estávamos nós, né? Eu, meus filhos, a família dele, a minha família e amigos lá chorando e sofrendo pela perca dele. De repente chegou uma moça ali no velório, que eu não conhecia. Estava ela e um menino que aparentemente tinha a idade do meu filho mais velho. E essa mulher aproveitou um momento que não tinha ninguém mais próximo do caixão e chegou lá perto e desabou a chorar. Tanto ela quanto o menino. E esse menino, do nada, me solta assim: "Não vai não, papai. A gente precisa do senhor." Quando ele falou isso, eu e todos que estávamos ali, né, nós ouvimos, nós não tivemos outra reação a não ser nos aproximar dela para entender o que estava acontecendo. Cheguei perto, eu só falei: "Moça, me desculpa. Mas eu acho que você fez confusão, aqui é o velório do meu marido. Quem é você?" Essa mulher, ela só olhou pra mim assim, numa calma, e falou: "Não fiz confusão. Ele era o amor da minha vida." Quando ela falou aquilo, já começou assim uma confusão, sabe? Ela começou a mostrar a foto dos dois juntos, o menino chorando, meus filhos chorando. E ali, eu tomei a decisão de abandonar aquele velório, sabe? A família toda ali tentando expulsar ela. Ela falou que ela não ia embora. E ela sabia todo esse tempo que ele era casado, mas não se importou. Teve o filho dela na mesma época que eu engravidei do meu também. Então eu saí de lá e assim, eu deixei o caos ali. Depois eu soube, né, que ela ficou até o momento do enterro. Chorei muito quando eu cheguei em casa, foi uma mistura de decepção com raiva, os meus filhos chorando confusos. Por fim, a mulher entrou na justiça e tudo que o meu marido havia deixado, né, que eu achava que seria pra nós, eu tive que dividir com ela. E o pior, foi casa, carro, que eu ajudei também, mas que foi pra ela também. Só que eu resolvi seguir de cabeça erguida pelos meus filhos, né? Hoje eu tento sobreviver diante dessa decepção. A família dele sempre esteve do meu lado, todos ficaram assim, passados, estão passados até hoje, né? Como que ele conseguiu por tantos anos esconder uma família que formou fora do casamento. Mas nós não podemos prever a índole das pessoas, né? Hoje eu luto por mim, eu luto pelos meus pequenos. Eu comprei uma casa menor pra nós, eu estou me reerguendo. Graças a Deus eu tenho o apoio da minha família e da dele. E as coisas que sobraram dele, né, de pertences, eu joguei tudo fora e algumas eu queimei. Eu não tive aquele período de luto que nós sofremos a perca de alguém. Eu tive meu período de raiva e decepção. A mulher já faz meses que eu não sei mais dela e espero que continue assim, né? Não quero nem saber mais. E eu vou seguindo a minha vida, porque eu sei que uma hora a felicidade vai sorrir pra mim. E é isso. Essa é a minha história.
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0: aqui na 96 Caçula, você encontra muito amor, muito romantismo na sua manhã, no dia de sábado, é isso mesmo. Esta é a minha história. E que história, hein? Que mexe com o coração de várias pessoas que já passaram pela mesma situação. Super delicado mesmo. Gente, eita minha amiga Luana, você que me diga, né? Meu Deus. Mas já quero já mandar um beijo para minhas ouvintes, que são fiéis, isso mesmo, são fiéis. Oi, Fátima, tudo bem com você, meu amor? E ela deu a opinião dela a respeito dessa história, né? Vamos lá, bom dia, minha amiga, me conta tudo, o que, que você achou dessa história? E é tenso, né? Tenso.
1: Bom dia a todos. Bom dia.
0: Bom dia.
1: Então, sobre a história aí da nossa amiga... É muito triste, muito mesmo. Mas, amiga, eu vou te falar que essa

0: história comum, viu? Acontece mesmo, né? Não é a primeira vez que eu ouço, né? Esse tipo de história, não assim igual, mas semelhante, né? E é bem assim mesmo. Mas eu vou estar orando, né? Para Deus abençoar você. Já abençoou, né? E que bom que a família dele, tudo está a seu favor, né? Sim. Te dando carinho, apoio, né? E você será muito feliz, tá bom? Deus te abençoe. E siga em frente de cabeça erguida, né? Deixa a tristeza meio que do lado, né? E bora. Com Deus no controle de tudo. Tá bom, minha amiga? Enfim, muito linda a história, viu? Triste, porém linda. Tá bom?
1: Delicado, né? Meu Deus, muito delicado. Mas tem várias pessoas que já passaram pela essa mesma situação. E até minha amiga até participou aqui também, a Rosângela. Tudo bem com você? Bom dia, Rosângela.
2: Oi, essa história foi pra mim também.
1: Sério?
2: Essa história certinho pra mim. Uhum. Combinou pra mim.
1: Eita, né? Minha amiga.
2: Meu esposo. Com o Dodói também. E eu tô aqui. A vida Nossa. Que segue, né, Il? É. A vida que segue.
1: Vida que
2: por
1: segue.
2: Cá, Il. Um bom dia, Il.
1: Um bom dia, minha amiga. Bom dia. É tenso, gente. Tenso, tenso. Mas no próximo bloco já começa o Caçula Show. Então, eu vou deixar já a pergunta já no ar para vocês. Para você poder participar e concorrer esse presente maravilhoso de um combo mais um refri. Ó, a pergunta é fácil. Se você pudesse fazer um pedido, qual seria? Tá bom? Aí você me manda um áudio aqui e participa bastante, bastante. Porque no próximo bloco já começa Caçula Show.

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0: isso aí, turma, aqui é show na sua manhã daquele jeito. Então agora, ó, arrasta o sofá e bora dançar, bora ser feliz, isso mesmo, porque aqui é só alegria na sua manhã. É, turma, é, cadê minha turma mais alegre de todas? Cadê? Eita, Brasil!
1: Brasil!
0: Que delícia! E que delícia ter vocês aqui juntinho comigo, tomando um cafezinho daquele jeito. Cadê meu cafezinho?
2: Você tem café? Tem café.
0: Ah, tem sim. A Rosa já preparou um cafezinho delicioso aqui pra mim. E agora eu quero ver você participando muito. Vamos lá, que a pergunta é fácil, tá bom? Pergunta facinho, facinho, facinho, é... Isso aí. Se você pudesse ter um pedido, qual seria? Tá bom? Um pedido, apenas. Ah, eu recebi um pedido.

0: Ai, ganha na Mega Sena. Calma. Não é tão simples assim. Mas se você pudesse escolher um pedido, qual seria? Tá bom? E participa bastante. Você concorre um combo de esfirra, delicioso, mas um refri. Ai, bom demais, né? E o telefone aqui é fácil. 6799-149-8282. Isso aí. Participa muito, muito, muito, porque agora eu vou trazer uma música pra ela. É, que participa muito. E agora, o que você tá fazendo, minha amiga? Me conta. Você tá lavando roupa, minha amiga? Eita lasqueira! Então agora eu vou tocar uma música pra você, que você me pediu. Essa música é boa pra dançar, né? Também, né? É boa pra dançar. Então já prepara aí, se arrasta tudo e bora? Bora dançar, minha amiga? Bora lá, porque ó, eu quero ver todo mundo dançando junto com ela, tá bom? Bora lá então, turma!
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0: eu acho que você tem que mandar aquela mensagem. Mas manda o que está no seu coração.
1: Porque se fosse eu falaria mais ou menos assim.
2: Ei, boa noite. Antes de te bloquear, eu só vim te dizer que a partir de hoje pode tocar o terror, fazer o que quiser fazer. A boca é sua, curte sua farra. Sinto mais nada.
0: Não, apaga, apaga, apaga.

0: Vamos lá, meus amigos, começar as primeiras previsões. É isso mesmo, começar as primeiras previsões do dia. Com aquele gás total, hein? E você, Ariano, já tá preparado? Bora lá?
1: Áries.
0: Vamos lá, você de Áries. Isso mesmo, porque o dia traz muitas energias. Foco total pra resolver pendências antigas, tá bom? E no amor, evitar discussões, tá bom? Por coisas bobas, evita, tá bom? Número da sorte, 14, 27, 42. A cor, vermelho. Vermelho voltou, meu Deus.
1: Touro.

0: É você de touro, um momento excelente para cuidar das finanças, planejar viagens, isso mesmo. Se você está pensando em viajar, é o momento, tá bom? Sua paciência será avaliada no dia de hoje, isso mesmo, então cuidado, tá bom? Número da sorte 5, 18 e 33, a cor verde esmeralda.
1: Gêmeos!
0: Vamos lá, você de gêmeos, a sua comunicação está

você vai passar por cada situação, mas respira fundo e dá o seu melhor. Você é uma pessoa muito especial, tá bom? Mas acredite mais no seu potencial. Número da sorte, 2, 11, 28. E a cor é prata. E daqui a pouco tem a segunda parte. Então, ó, fica atento. Porque aqui é só alegria na sua manhã. Daquele jeito.

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0: É isso aí, aqui é a 96 Caçula, bebê. Chega mais, chega junto. Você tá ligadinho, tá no trabalho, tá na oficina, tá no mercado, tá em todos os cantos, isso mesmo. Porque aqui é a 96 Caçula, é sucesso. É sucesso, ó, com Henrique e Juliano. Amor dos Outros, essa música toca lá no fundo do coração, né? E como toca, não é, turma? Cadê minha turma animadíssima? Cadê? Eita, Lelê, que é isso? Mas agora, quero ver e também quero ouvir a sua participação, né, minhas caçuletes de plantão. Bora participar. Qual seria o seu pedido se você recebesse uma ordem? Receber um pedido. Qual seria seu pedido? Vamos lá. Vamos lá, porque agora quem tá chegando aqui é minha amiga, a Edna. Oi, Edna, tudo bem com você? Bom dia, minha amiga. Como que você tá?
1: Oi, Will, bom dia. Estou com vocês, arraso. Estou aqui trabalhando, mas estou te ouvindo. Oh. Então, sobre o pedido que eu pediria, seria minha mãe de volta.
0: Oh, meu Deus.
1: Sinto muita falta dela. Então, a vida, a gente tem que seguir, né?
0: É verdade.
1: Mas seria ela, sim, com certeza.
0: Ai, mãe é mãe, né? Mãe é mãe. Não tem nem explicação, né? Mas vamos lá para mais uma participação. Luciana de Souza, também tá ligadinha. Bom dia, minha amiga.
2: Viu? Para mim, se pudesse voltar como era antes, eu queria os meus pais. Tá? Não tenho nem pai nem mãe hoje. Então eu queria o meu porto seguro. Os meus pais.
0: Ai, gente, bate uma saudade, né? Eita, Lelê. Mas você continua participando, meu amigo, minha amiga, participa muito, porque quem participa concorre esse combo de esfirra delicioso. Que delícia mesmo, tá? Então, ó, participa e é pelo WhatsApp, tá bom? Pelo WhatsApp. Mas eu quero mandar um beijo pra quem tá participando também pelo Facebook. Mandar um beijo aqui pra Marlene. Isso, tá ligadinha. Olha a Marlene, olha ela. Quem tá por aqui também é a Ana Maria, também tá por aqui, a Beth Lopes. Eita, Lelê, povo animado demais. Mas vamos lá, porque agora chegou a hora das previsões, né? Vamos lá pro segundo bloco das previsões? Tá esperando, né, você de leão? Horóscopo do dia. Agora é sua vez, leão.
3: Leão.
0: Vamos lá. Olha, porque hoje o seu carisma está em alta. Grandes oportunidades podem surgir a qualquer momento. Mantenha muita calma e humildade, tá bom? Pra você garantir o sucesso que você tanto deseja. Número da sorte, 1-19-45. A cor dourado, meu amigo, minha amiga.
3: Virgem.
0: Sua capacidade de analisar as coisas ao seu redor está em alta. Mas tenha muita calma e disciplina, tá bom? E coloca metas, sempre coloca metas na sua vida. E o principal hoje é sua saúde. Também, se coloca em primeiro lugar. Número da sorte, 7-24-31. E a cor azul marinho.
3: Libra.
0: Vamos lá, você de Libra. Olha, grandes parcerias podem surgir a qualquer momento. E trabalhar em grupo vai ser, pra você, sensacional, tá bom? Vai ser um momento ótimo pra você... conhecer novas pessoas e, quem sabe, um novo amor, tá bom? Número da sorte, 6-15-36, a cor rosa claro. Olha que legal. Vamos lá, agora você, meu amigo, minha amiga.
3: Escorpião.
0: Vamos lá, porque hoje é um dia de muitas transformações pra você e muitas respostas, tá? Respostas que você tá esperando, ó, há tempos. Então, com muita calma e disciplina, você vai receber essa resposta, mas não toma nenhuma decisão, tá bom? Não toma. Muita calma. 9, 22, 44.

4, a cor é vinho. E daqui a pouco tem as últimas previsões. Então você continua ligadinho, participando muito, porque aqui você sabe que é só alegria na sua manhã, né? É só alegria.

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3: Bom dia, 9:45.

0: É, aqui é só alegria. Olha, você tá dançando, né? Que eu sei que você tá dançando. Com o Will aqui já dançou. Chorando se foi. Eita, Lelê, essa música é boa demais. É pra dançar, não é, minha amiga? Eu sei que você tá dançando, hein?
1: Brasil!
0: Eita, coisa boa. Porque é sabadô, Brasil. Sabadô, hein? Que delícia. E eu quero ver você participando muito, muito, muito, porque, ó, você concorre presente. Aqui é bom demais porque você concorre presente, tá juntinho, tomando aquele cafezinho. Eita, coisa boa, porque de tarde, aí já é outro esquema, né? Não é mais cafezinho. Mas, ó, vamos lá, meu amigo, minha amiga, eu quero que você participa. Se você pudesse fazer um pedido, ó, a pergunta é fácil. Se você pudesse fazer um pedido, me conta, tá bom? Que pedido que seria? Tem gente que pede carro, pede casa, pede alguma coisa. Então, eu quero saber qual pedido que você faria. E a minha amiga, a Rô, tá por aqui. Oi, Rosângela, tudo bem com você, minha amiga? Me conta tudo. Qual seria o seu pedido, minha amiga? Me conta.
2: Oi, Will, bom dia. Will, eu hoje, se eu pudesse pedir alguma coisa, eu pediria mais amor, mais união.
0: Ai, que gracinha.
2: Mais paz para o mundo, né? Mais amor entre as pessoas, entre um e o outro, né? Porque o amor entre as pessoas parece que acabou, né?
0: É, tá difícil.
2: Não existe mais aquela paz, aquele amor entre as pessoas.
0: Uhum.
2: Então eu pediria muita paz, pediria paz para todos do mundo. Era só o que eu desejava, paz.
0: Ai, que bonitinha, gente. É verdade, falta muito mais amor mesmo. Falou tudo, minha amiga, falou tudo. Mas quem tá por aqui também é minha amiga Cleusa. Ô, Cleuzinha, como você tá, meu amor? Olha, ela não deixa de mandar uma mensagem. Tem que mandar mensagem, né, meu amor? Tem que mandar. Bom dia, como que você tá?
3: Bom dia, Will. Eu tô meio rouca, né, que eu tô meio resfriada.
0: É esse climinha.
3: Mas, ó, tô curtindo o programa, ouvi todos os dias, né? Olha lá, ó. Cleusa Ferreira, Evangelista, Jardim das Paineiras. Eu amo você,
0: oh,
3: tá? Eu amo seu programa, o programa da Toninha, eu amo tudo, tá bom? Beijo. Eu queria pedir uma música, mas é fugiu da memória da
0: Eita.
3: Música. Não, mas eu vou pedir uma aqui então, que tô lembrando.
0: Combinado.
3: É Carmen Silva, Meu Velho Pai.
0: Tá no jeito. Opa, pra já. Pra já, minha amiga. E é pra já agora. Pediu, é uma ordem. Vamos lá?

0: Vamos lá, meu amigo, minha amiga, porque agora é as últimas previsões. E você ligadinho, participando muito, muito, muito, lembrando que tá concorrendo um combo de esfirra delicioso da Casa da Esfirra, hein? Pra curtir esse final de semana em grande estilo. Eita, coisa boa! Mas agora são as últimas, vamos lá? Vamos lá, porque haja coração.
1: Sagitário.
0: Olha, meu amigo, minha amiga, hoje é um dia de muitos desejos. É isso mesmo. Por quê? Você pode finalizar um curso que você tanto sonha, pode planejar uma viagem, mas esse curso é algo que você vem estudando há muito tempo e vai finalizar aí, com chave de ouro, tá? E a viagem pode começar a se planejar ou viajar. Porque o momento tá ótimo pra você, meu amigo, minha amiga. Vem coisas boas pra você, mas basta você acreditar, tá bom? Não é falar da boca pra fora. Acredita, acredita. O número da sorte é 8, 17, 35 e a cor é roxo.
1: Capricórnio.
0: Hoje é um dia de muita disciplina e dedicação, meu amigo, minha amiga. Principalmente na sua carreira profissional. Em questões financeiras, você tem que se entregar mais, tá bom? Ter mais cautela também pra gastos desnecessários, mas acreditar mais nos seus sonhos também pra você poder voar, tá? O medo não tá deixando você voar. Então, acredita mais no seu potencial, tá bom? Número da sorte, 4, 10, 26. E a cor é marrom.

0: O meu amigo, minha amiga.
1: Aquário.
0: Ideias inovadoras podem surgir a qualquer momento. Isso mesmo, pode surgir a qualquer momento. Mas esteja aberta a novas propostas, tá bom? Você anda muito fechado ou fechada e isso está te atrapalhando. Você não curte sua vida, você não curte seu trabalho, você não tá curtindo é nada. Porque você anda muito fechado. Cuidado com isso, tá bom? Isso está te atrapalhando. E uma dica, cuidar da sua saúde, tá? E é a saúde mental. Precisa de um tempo para você, conversa. E tem coisas boas para sua vida. Só basta você acreditar, tá bom? É isso. Número da sorte, 12-23-40. A cor, turquesa.
1: Peixes.
0: Vamos lá, você de peixes. Olha, hoje é um excelente dia para você fazer novas amizades, cultivar a arte. Um momento ótimo para você curtir seu love também. Mas a mesma dica que eu dei a semana passada, eu vou falar novamente. É vocês dois, tá bom? Cuidado de ficar carregando amigos. Amigos são bons para alguns momentos. Mas na hora do amor, um jantar, um cineminha, é bom um momento a dois. Para ser descontraído e muito romantismo, tá bom? Número da sorte, 5-16-38. A cor, verde água. E essas foram as previsões. E segunda-feira tem mais previsões. Então tem que continuar sempre ligadinho aqui na 96 Caçula, que é sucesso aqui sempre, fazendo a festa juntinho com você, hein?
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5: Bom dia, 10:05.

0: Sandy Júnior aqui na 96 Caçula. Quem relembra, né? Vamos relembrar, né? É bom demais, turma. É bom demais ter você aqui juntinho comigo, hein? É bom demais. E aí, turma? Vocês vão aprontar nesse final de semana? Porque, ó, estão falando que vai chover. Tomara que não chova. Eita, Lili. Porque a Toninha, ó, a Toninha havia falado que vai vir um temporal, lembra? É, ai, ai, ai. Tomara que não chova, gente. Tomara que não chova, né? Porque tem muito evento, tem muita coisa boa, tem também muita fé também. Daqui a pouco eu vou tocar uma música deles também. É... Eu me dei um branco aqui na banda Rosa de Saron. Isso, vou tocar uma música deles. Que a Verinha pediu, né, Verinha? Ah, vou tocar, Verinha, pode deixar. E agora atendendo pedidos, vamos lá. Primeiro com... quero saber a opinião de vocês, tá bom? Se fosse pra fazer um pedido, apenas um pedido, tá bom, meu amigo, minha amiga? É, a coisa não é tão fácil assim, né? Não vou deixar tão fácil, tá? Se pudesse fazer um pedido, qual seria? Tem gente aqui que já colocou uma lista. É um pedido só. É só um pedido. Pareceu vários. Vai com calma. Vai com calma, meu amigo, minha amiga. Vai com calma.
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0: Obrigado, meu amigo. Obrigado.
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0: Oh, meu Deus. Obrigado. Obrigado. Mas, ó... É um pedido só, tá bom, meu amigo, minha amiga? Eu quero saber. Qual pedido seria? E a minha amiga chegou por aqui. E ela já... Olha, foi boazinha essa daqui, né? Foi boazinha. Tem uma aqui que já colocou uma lista. Quero ganhar a Mega Sena, né, minha amiga? Cadê ela aqui? Ê, Marlene. Marlene, que lista é essa, Marlene? Quer ganhar na Mega Sena? Quer ganhar no não sei o quê? Quer ganhar no não sei o quê? Eita, Lelê. Mas vamos lá, vamos atender aqui. Se fosse pra ganhar um pedido apenas. Vamos lá, Vânia, me conta, bom dia.
2: Oi, Will, tudo bem?
0: Tudo
2: Oi,
0: joia.
2: Se eu pudesse fazer um pedido, eu ia fazer pra mudança do nosso Brasil.
0: Oh!
2: Ai, porque tem muita coisa, né? Muita coisa que poderia mudar, né, no nosso Brasil.
0: Concordo, amiga.
2: E é isso.
0: Concordo.
2: Beijo.
0: Beijo. Beijo. Cadê meu beijo aqui, ó? Aí. Ela falou tudo. Gostei. Gostei da sua resposta. Gostei. Agora meu amigo aqui, o Lúcio. Ô, Lúcio. Tudo bem com você, meu amigo? Me conta.
3: Bom dia, Will.
0: Bom dia.
3: Se eu fosse pedir algo pra mim hoje,
0: ah,
3: pediria que nunca me faltasse o sentimento de gratidão, que eu nunca esqueça de agradecer. Gratidão é tudo na vida. É meu verdade. Nome é Lúcio.
0: Isso aí, meu amigo. Gratidão, é verdade. É, sempre seja grato. Eu falo que Deus, ele te faz coisas com você sobrenatural, com pessoas que valoriza cada coisa da vida. Então, falou tudo também. Gostei, meu amigo. Gostei. Olha, o pessoal tá sendo criativo aqui também. Olha que legal. Então participa muito, muito, muito. Ó, meu amigo aqui também, o Marco Antônio. Ô, Marco Antônio, tudo bem com você, meu amigo? Tudo jóia? Ele falou que é ouvinte desde de pequenininho aqui da Caçula. Olha que legal. É bom demais, é bom demais, meu amigo. É bom demais. Bom demais, ele tá ligadinho aqui. Meu amigo Carlinhos também tá por aqui. André Amaral. É o Jefferson também. A Dani. Oi, o pessoal tá animado aqui, participando bastante. Participa mesmo. E o telefone aqui é facinho, tá bom? Vou passar mais uma vez o telefone pra você me mandar um zap aqui. Bora lá?

É, aqui é caçula, bebê. Então chega mais, vamos dançar agora? Vamos fazer um combinado? Vou falar até baixinho aqui, ó. Arrasta tudo aí, meu amigo, minha amiga.

0: E bora, bora, porque agora eu tô trazendo uma daquelas pra não poder chacoalhar. Bora lá comigo? Vamos dançar então. Chega mais!
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6: Caçula, 10h25.

0: boa demais, porque sábado, bebê, sábado, e sábado daquele jeito, isso mesmo. Já quero mandar um beijo aqui pra Bruninha. Ô, Bruninha, temos que matar essa saudade, né, amiga? Matar a saudade. Ela tá ligadinha aqui, ó, tá dirigindo, ó, já seguiu o estilo que o Will falou. Já aumentou o rádio, balançou o ombrinho, ó, daquele jeitinho, ó. Daquele jeito, Brasil, daquele jeito. Eita, Brasil do Brasil. Porque é assim que o Will gosta, de muita alegria.
1: Brasil!
0: É, Brasil do Brasil. É muita alegria aqui na sua manhã. Aqui é desse jeito, é só loucura. Que delícia. E que delícia ter vocês aqui juntinho comigo. Porque, olha, tô gostando de ver. Estão participando bastante. Pera aí, deixa eu chamar a Tânia aqui. A Tânia tá por aqui? A Tânia também? Ô, Tânia, tudo bem com você, minha amiga? Bom dia!
2: Will, se eu pudesse fazer um pedido, eu queria ganhar na Mega Sena.
0: Eita, Lili!
2: Pra mim poder comprar uma casa pra cada um da minha filha e cuidar da minha saúde.
0: Tá certo. Porque
2: tá difícil, hein? Um abraço.
0: Um beijo, um beijão, minha amiga, um beijão. Tá certo, tem que cuidar da saúde, minha amiga. Tem que cuidar da saúde, saúde é tudo. E olha quem tá por aqui também, a Célia. Ô, Celinha, tudo bem com você, meu amor? Me conta tudo.
3: O Will, bom dia, meu querido. Se eu fosse te fazer um pedido, eu gostaria de ter a minha vozinha de volta.
0: Oh, meu Deus.
3: Isso que é o meu pedido, que eu amava tanto. E ainda amo. Eu sei que ela tá do ladinho de Deus.
0: Amém.
3: Beijo, beijo, beijo.
0: Beijo! Ai, gente, ó, é verdade. Pessoas que nós amamos, parece que a dor parece que aumenta, né? Aumenta. Ai, ai, ai. E vamos lá, quem tá por aqui também é a Cleusa. Oi, Cleusa, tudo bem com você, meu amor?
4: Oi, Will, bom dia. O que
0: bom
4: eu
0: dia.
4: Pediria, Will, hoje? Muitas bênçãos, mais e saúde para todo mundo, para minha família. E pedia também, Will, para soltar minha rua aqui no Jardim Brasília.
0: Eita.
4: Que nós estamos esquecidos, tão poeirão que só por Deus.
0: Ô, minha amiga, logo, logo,
4: isso
0: se Deus quiser.
4: Isso que eu pedia por hoje. Obrigada, tchau, tchau.
0: Ô, minha amiga, logo, logo, se Deus quiser, já vai estar asfaltada. Em nome de Jesus. Aí vamos acreditar, vai dar tudo certinho. Isso mesmo. Gente, continua participando bastante. Lembrando que no próximo bloco vai ter o sorteio já? Ai, ai, ai. Já tá chegando a hora do sorteio. Tá quase na hora do sorteio. Mas ainda dá tempo de você participar. Participar mesmo, tá bom? Participa, meu amigo, minha amiga. Pra você concorrer, esse combo de esfirra. Delicioso, isso mesmo. 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Isso mesmo. Participa muito, muito, muito, muito, muito, meu amigo, minha amiga. Porque aqui é só sucesso. Mas agora, vou trazer um hit aqui, que é pra você dançar, tá bom? Agora eu quero que você dança. Eu vou chamar o Léo Santana e a Melody. Will, não consigo dançar. Consegue sim, nem que seja no ombrinho. Faz aqui os ombrinhos, ó. Vai no ombrinho, vamos no ombrinho. Eu quero ver você dançando. Pode até gravar e me mandar aqui pra mim, tá bom? Pode gravar. E pode me manda. Porque o contato aqui é facinho. Vou até repetir o contato aqui da caçula pra você me mandar seu vídeo de você dançando. Tá bom? Anota aí, ó.

0: caçula. Isso mesmo, agora você dança e me conta tudo. Me conta, tá bom? Me conta, porque aqui é só alegria na sua manhã. Vem comigo!
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3: Bom dia, 10h43.

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0: Eita, Lele, que aqui é só alegria na sua manhã daquele jeito, turma. Isso aí. Nossa, gente, eu tô me divertindo aqui. O pessoal... Vocês são dos meus mesmo. Eita, Lele. Eu falei, vamos dançar? Vamos se divertir? A Marlene, vou dançar com os ombrinhos. A Rosângela, diretamente da Vila Piloto, já mandou um vídeo aqui dançando mesmo. Dançando, turma.
1: É. Dança, gatinho, dança.
0: Aí, ó, você viu? Eu vou dançar. Calma aí, turma. E é bom demais. Eu amo essa energia de vocês. Vocês não têm noção, gente. O Will aqui fica muito feliz. Deixa eu colocar aqui na TV Web. É, o vídeo aqui, ela me mandou o vídeo dela dançando. Olha que legal. Errou, você é das minhas, Rô. Tem que se divertir mesmo, tem que ser feliz, tá? Independente de qualquer coisa, seja feliz, tá? Ela me mandou um áudio aqui perguntando dos pedidos, né? E, nossa, me comoveu aqui. Eu sei que perder uma pessoa que ama é complicado, amiga. É complicado. Mas, agarre em coisas positivas. Sempre vai à luta. Dá o seu melhor em tudo, tá bom? Que é assim mesmo, tá? E eu fico muito feliz que você tá aqui participando, brincando. É isso mesmo, tá? É isso mesmo, tá? E vamos pro nosso sorteio? Eu ia colocar o vídeo dela aqui, mas o nosso WhatsApp aqui não tá querendo carregar aqui no outro PC. internet! Hoje é por causa da chuva, eu acho que esse tempo meio doido. Mas vamos lá, vamos pro sorteio então. Pera aí que eu vou girar aqui, pera aí. Quem vai levar hoje esse combo de esfirra é ela, Bruna Rocha. Parabéns, minha amiga, parabéns. Olha. Que delícia ganhar um combo. Combo de esfirra, mais um refrigerante. Diretamente da Casa da Esfirra. Passar aqui em horário comercial aqui na Caçula, tá bom, minha amiga? Tamo junto. E quero agradecer aqui a audiência de vocês. Porque agora vai vir aí horário eleitoral. Então prestem muita atenção. Ai, carregou aqui. Deixa eu mostrar o vídeo dela, gente, dançando. Que demais. Ai, Rô, é isso mesmo. Tem que viver, Rô. Tem que viver bastante. Tem que se divertir. Peraí. Nossa. Meu mouse aqui não tá querendo ir. Que é isso, meu mouse? Aí. Vamos colocar aqui pra vocês acompanhar. Olha a Rô aqui dançando, toda feliz. Olha aí, ó. Ó. Eita, Lele! Essa é Rosângela. Diretamente da Vila Piloto. É das minhas. Tem que dançar mesmo, minha amiga. Tem que ser feliz. Isso mesmo. Ó. Que demais, minha amiga. Fico muito feliz. Um grande beijo pra você, tá? Um grande beijão. Tá bom, ó? E um beijo pra todos.

0: tanto que acompanhou o programa de hoje. Fico muito feliz mesmo. E segunda-feira o Will tá de volta a partir das 8 horas da manhã. E 9 horas tem a Toda Poderosa, Toninha Campos. É isso mesmo. Então, ó, um ótimo final de semana pra vocês. Muito abençoado. Que o Papai do Céu abençoe todos vocês, tá bom? Um grande beijo. E fui, e prestem bem atenção agora. Horário eleitoral. Muita responsabilidade. Tá bom? Isso mesmo. Um grande beijo e fui!
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3: 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Agradecer também a toda a galerinha, tá lá, ó, trabalhando e curtindo a nossa 96 Caçula FM. Todo o pessoal tá lá, ó. 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Ótimo sabadão pra vocês aí na pegada do rodeio. Vambora de moda, mexerica. Você pode participar, chama nós no WhatsApp, é o 679-9149-8282.

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2: Deixa eu mandar também um abraço especial nosso amigo Ataíde. Alô, Ataíde, um forte abraço pra você. Valeu, meu irmãozinho. Obrigado pelo carinho, toda essa galera vai participando com a gente. Pode pedir modão, hein? Nossa maravilhosa, nossa abençoada sexta-feira. Hoje tem festa do folclore, hein? Tirica também já tá aí, ó. Zóinho pequenininho, pequenininho. Abração pra você, obrigado pelo carinho. Olha só, Tainara, também

Coisa boa demais, essa é a hora do cowboy. Toda essa galera participa com a gente por aqui também nessa tarde maravilhosa. Essa é a nossa 96 Caçula FM, onde quer que esteja. Recebam o nosso abraço. 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Fica bem à vontade nessa tarde abençoada, hein? 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
2: Olha só, até a participação da Verinha com a gente por aqui também. Já ajeita essa moda aí, Mexericó. Ajeita essa moda aí lá pra Verinha. Ela pede modão, vamos tocar modão pra ela aqui nesse sabadão diferenciado, hein? Ótimo sabadão pra você, valeu, Verinha. Obrigadão pelo carinho pra todo o pessoal também lá do Certo Sul, pessoal da Vila Piloto, toda a galera lá da Vila Alegre. Receba aí o nosso abraço.

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3: Essa é a hora do cowboy de segunda a sexta-feira, das 15 também até as 18 horas. E todo sabadão a gente tá aqui também a partir do meio-dia, tocando sempre as melhores modas pra você em clima de rodeio. Bora participar com a gente, chama nós no zap, hein? 679-9149.

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muita coisa boa. Olha só, tem também a participação do Thiagão também. Alô, Thiagão, como é que você tá, meu irmãozinho? Tá belezinha? Tá tudo certinho? Ótimo sabadão pra você, obrigadão pelo carinho também, pela sua participação com a gente por aqui também. Vambora de mais moda, hein? 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Alô, Zé, ótima tarde pra você, um ótimo sabadão, valeu, meu irmão.

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2: Coisa boa demais, daí, ó, toda essa galera vai participando com a gente, porque também só tem as melhores modas, hein? Chama nós aí, ó, 679-9149-8282.

palminha da mão com a gente agora. E depois vamos cantar esse clássico aqui que todo mundo conhece. Fala, Mion!

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coisa boa, dá tempo de você participar. Fica bem à vontade com a gente por aqui também. Chama nós no zap zap, hein? 679-9149-8282. Nosso sabadão top do Brasil, deixa eu mandar também um abraço carinhosamente aqui o nosso amigo Pedrinho também, né? Alô, Pedrinho!

tá tudo certinho, tá belezinha. Ótima tarde pra você também. Valeu, meu irmãozinho. Vambora. Pode participar à vontade. Esse é o nosso WhatsApp. Com oferecimento sempre das melhores empresas do Brasil. Você vai pedindo seu modão. Quer que nós ajeita, ajeita a moda, hein? É, mexerica tá ali, ó. Tá ali com o zóio pequenininho, né? Ótima tarde pra vocês aí, ó. Obrigado pelo carinho todo o pessoal que tá na rodagem também. Receba aí o nosso abraço. Obrigado pelo carinho todo o pessoal lá da Perlope, toda a galera que tá na rodagem, também dando a carona. É, esse é a hora do cowboy de segunda a sexta-feira, das 15 também até as 18 horas, hein? Todo sabadão também a partir do meio-dia, o chicote estrala aqui, o bicho pega no Paraná. É só você chamar nós no zap zap aí, o bicho pegando, vambora, vambora pro pega lá. Olha só que moda é essa, hein? É? Eita, sabadão diferenciado. Essa é linda demais.

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1: Coisa boa demais, só tem as melhores, só tem as melhores.
0: Carinhos juntinhos no fundo da nossa gaiola.
1: E nosso amigo Paulinho, tá bem? Alô, Paulinho. Abração pra você também, valeu, meu irmãozinho. Bora pra cima deles.
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Nossa amigo lá, o Miranda, também a Jaqueline, o pessoal trabalhando e curtindo a nossa 96 Caçula FM, ótimo sabadão pra vocês aí, ó. 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Vambora!

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2: Muito bom demais, essa é a hora do cowboy. Daniel Santos, tá chegando o final, hein? Tamo indo embora, hein?
3: Combina?
2: Já estamos indo embora, já estamos indo embora. Gente, um ótimo sabadão pra você, obrigado pelo carinho, pra você que participou, pra você que não participou, mas tava sintonizado com a gente por aqui também, brigadão, assim, tamo junto, hein? É, um abençoado sabadão pra você, que Deus te abençoe, que Deus te proteja, que Deus te ilumine. Que tudo que aconteça em nossas vidas, que seja sempre da vontade também do nosso Pai Celestial, hein? Eita coisa boa, já convido você nesse finalzão de semana. Segunda-feira, a partir das 3 horas da tarde, a gente tá aqui, tocando sempre as melhores.

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0: Valeu, galera. Forte abraço. Obrigadão pelo carinho. Deus abençoe cada um de vocês. 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Essa é a pegada do rodeio. De segunda a sexta-feira, das 15 também até as 18 horas, hein? Abração carinhosamente a toda a galera. 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Também o Zé Carlos. Também a Moralina. O pessoal tá lá, ó. 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Forte abraço a vocês. 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Pessoal lá da RS Imóveis está com a gente por aqui também, obrigado, hein? Pessoal também lá da Rosa, a Rose também, né? 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Coisa boa demais, deixa eu mandar também um abração carinhosamente para todo o pessoal lá da Skyfit, também lá no Shopping Três Lagoas. 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Vambora! Valeu, galera. Beijo no coração de todo mundo aí!

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0: Vinícius, meus ídolos?
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0: E Carlinhos Gilmar!
1: Cê é panda, meu amigo!
0: Sem moderação, amigo!
1: Cestou sem moderação!
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2: Vai na Cassiano, o que é?

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Então quer dizer que você era infeliz no nosso relacionamento. Segunda que cê é quando me deixa e sai. Então se administrava três, quatro ao mesmo tempo.